0: Concerto para trombone e orquestra em Sol Maior, composto por Leopold Mozart e interpretado por Norder Sinfonia, solista e regente Alain Trudel. Movimentos: Adagio, Minueto, Allegro.
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0: Suíte Antiga, Opus 11, composição para piano de Alberto Nepomuceno e interpretação de Maria Inês Guimarães no piano. Movimentos: Prelúdio, Minueto, Ária, Rigaudon.

0: Suíte Antiga, Opus 11, composição para piano de Alberto Nepomuceno e interpretação de Maria Inês Guimarães no piano. Movimentos: Prelúdio, Minueto, Ária, Rigadon.
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0: Duas Aquarelas, composição de Frederick Delius e interpretação da Orquestra de Câmara Inglesa, sob a direção de Daniel Barenboim. Movimentos: Lento ma non troppo, Gaily but not quick.

0: Duas Aquarelas, composição de Frederick Delius e interpretação da Orquestra de Câmara Inglesa, sob a direção de Daniel Barenboim. Movimentos: lento, ma non troppo, gaily, but not quick.
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0: Danças sinfônicas de diversos compositores, interpretadas pela Orquestra Sinfônica de Amsterdã, sob a direção de Peter Stern, orquestra e regente fictícios criados por Alfred Scholz.

0: danças sinfônicas de diversos compositores, interpretadas pela Orquestra Sinfônica de Amsterdã, sob a direção de Peter Stern, orquestra e regente fictícios criados por Alfred Scholz.
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0: Salve, salve, meu chegado, minha chegada. Bora juntos para mais um Pressão Sonora. Eu sou Domício Grilo e nesta edição, além de você aí do outro lado, eu tenho outra companhia deste lado por aqui. Então, tem convidado colaborador ou colaborador convidado, porque quem vem aqui no Pressão Sonora, quem troca essa ideia aqui comigo, é quem acaba realmente fazendo o programa, né? A pessoa decide o que vai tocar, decide o rumo da conversa e também se auto-apresenta. Então, é um programa feito mostrando a trajetória de alguém, artista, ativista, escritor, em primeira pessoa. Então, bora começar o Pressão Sonora de hoje com a apresentação do nosso convidado.
1: Então, eu sou José Alcorra, de lá da Baixada Fluminense, no Rio de Janeiro, Nova Iguaçu, do bairro Austin. A Baixada é um lugar assim, enorme, né? Periférico e tudo mais. É justamente falado Baixada porque fica numa parte mais baixa do Rio de Janeiro e tudo mais. E eu sou trombonista, né? Desde quando eu gravei meu primeiro disco, desafiei também escrever músicas, sempre gostei, desafiei cantá-las nesse meu álbum, nesse primeiro álbum chamado Mais Amor, e agora o Timeline. Então me apresento mesmo como um trombonista barra cantor, que cada vez mais tenho tido mais coragem para poder estar explorando essa área aí.
0: Trombonista, barra cantor, barra compositor, barra cria da Baixada. E já que o José Alconrad já mencionou seus dois primeiros álbuns, bora escutar dois sons que fazem parte desses discos.

0: José L. Conrad metendo muita pressão com Gafieira Jazz e Dança do Amor, músicas dos álbuns Timeline e Mais Amor, um com canções, outro totalmente instrumental, mas ambos lançados em 2017. O José L. tem um terceiro disco chamado Boca no Trombone de 2023, do qual a gente vai falar bastante por aqui, inclusive a gente vai falar sobre o próximo trabalho do José L. Mas antes, ele conversa um pouco mais sobre esses dois primeiros discos.
1: É, muitas pessoas às vezes acham que eu comecei a cantar a partir desse álbum agora, mas desde o meu primeiro álbum, esse Mais Amor é um álbum cantado, é o meu primeiro álbum. Ali eu fiz uma voz para cantar, fiz uma voz um pouquinho, ainda eu não tinha encontrado, né? Tem muito isso de você encontrar sua voz também. E eu só cantei, saí fazendo, eu ainda não sabia qual era a minha voz, o meu lugar da voz. Então eu cantei ali, esse álbum ele representa muito, esse título mesmo, Mais Amor, ele representa muito ali o meu, a época que eu saí da igreja, que eu sou cria da igreja, tenho o maior orgulho, o maior prazer de falar isso, e eu sou cria, um celeiro de bons músicos, um celeiro fenomenal, aquele primeiro atendimento que a gente tem na parte musical, ele foi essencial para eu estar aqui. Mas, infelizmente, muitas pessoas, muitos músicos bons não conseguem progredir porque a vida exige várias outras coisas. Levantar 4 horas da manhã e trabalhar e tudo mais. E tem a religiosidade ali que embarreira várias coisas. E, assim, graças a Deus eu consegui por essa bolha, né? E, assim, o meu trabalho mesmo, esse trabalho, eu descobri, eu vim para o centro, né? E a cidade, ela tem todas as suas contradições, cidade grande e tudo mais. Então eu escuto muitas pessoas falarem sobre a Baixada, como é. E eu, não é bem isso. Eu escuto as pessoas chamarem, as pessoas lá de ignorante, politicamente, tudo isso. E tudo isso eu fui discordando. Então, né, esse álbum é Boca no Trombone, mas tem muita diferença de um para o outro, né? Esse álbum Mais Amor, eu falo ali, tipo, vem cantar para Deus, vem cantar um samba e tudo mais. Ali já vinha cabeça maluca, imaginando que a música ela não tem compromisso com a religião, ela tem compromisso com a arte, entende? A arte ela pode ser de diversas formas. E o segundo álbum ele já é instrumental, mas foi gravado os dois juntos, com os mesmos músicos, foram gravados juntos, mas eu separei. E aí nesse Boca no Trombone, eu junto os dois, né, o instrumental e o vocal no mesmo lugar, e dou aquela arriscada de misturar o jazz com o funk carioca, que é o que acho que provavelmente, talvez por isso eu cheguei até você. Eu acho que foi isso.
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0: Nesta edição do Pressão Sonora, a gente está trocando uma ideia com o trombonista Josiel Conrad e ouvindo algumas músicas dos seus três discos. Essa foi Cadê o Amor, do disco de estreia do Josiel, o Mais Amor. E a primeira foi Boca Número Zero, Funk Carioca. E aí essa tem o destaque para o Funk Carioca, porque existem duas versões dessa música, do Boca Número Zero, uma Funk Carioca e outra Jazz. E estão lá no disco Boca no Trombone. E nesses três discos tem uma diversidade muito grande de influências musicais mescladas ao jazz, muitas possibilidades do trombone também, desse instrumentista, mas essa mistura de jazz com funk carioca tem realmente chamado a atenção de geral. E o Josiel está muito afim de aproximar mais ainda os estilos nos próximos lançamentos, trabalhando o conceito que ele chama de jazz proibidão.
1: Inclusive, agora eu estava falando com a produtora, falando sobre o novo trabalho que me chamaram para tocar num teatro lá na Baixada, aí vai entrar as negociações e tudo mais ali para acontecer. E eu falei sobre estrear um novo projeto que eu já estou fazendo, né, que vai se chamar Jazz Proibidão. Ela virou para mim: não, menino, continua com Boca no Trombone, porque o Jazz Proibidão não pode falar palavrão no teatro. Eu virei e falei para ela: aí que você está muito enganada, porque o Jazz Proibidão eu estou trazendo justamente a questão da proibição da música preta nos Estados Unidos, a proibição da música preta aqui, a proibição dos baile funk, os baile black que tinha, que a polícia chegava sacudindo todo mundo, a proibição dos pretos também é louvar os seus ancestrais, né, cara? Eu tô vendo se eu vou botar mesmo o que tá, acho que não vale a pena esconder o que tá dentro da nossa cultura. O Boca no Trombone já tem um pouco nesse negócio do trocadilho, coloca a boca no trombone e tudo mais. E eu tô pensando muito sobre falar as outras coisas, encontrar esses temas, encontrar essa ligação e trazer cultura. E esse Jazz Proibidão, ele é assim, bem profundo. Às vezes eu tenho até um pouco medo de fazer um pouco funk e jazz, que é um pouco do próprio preconceito que às vezes tá dentro de mim, que eu tenho na mente que às vezes eu vou ser raso, entende? Tipo, vou fazer um funk, pô, eu vou ser raso, mas só que se você olhar pro hip hop é super profundo, sabe? Só que o funk é realmente, assim, na sua origem, você vai escutar, e às vezes ele não aprofunda muito nos temas, mas muitas das vezes ele tá denunciando várias coisas, entende? E eu tô pensando muito sobre esse projeto, o que eu vou fazer, como vai ser, se vai ter falando um pouco da realidade das coisas e tudo mais, mas estou pensando muito, já tenho uma faixa pronta, é quase pronta, mas eu estou pensando muito, assim, é um trabalho muito, eu estava andando agora na rua pensando, cara, quais outras coisas que eu vou trazer e tudo mais, de reflexão, sabe? Porque esse álbum Boca no Trombone, assim, uma experiência minha, foi que eu cantando, principalmente quando eu canto a faixa pretos, às vezes você canta, você vê no rosto do público, você sente ali. Talvez é uma experiência só minha, talvez não, com certeza é uma experiência só minha. Você, às vezes, cansa um pouco de estar falando muito sobre dor, sabe? Você sempre está falando ali, então às vezes você bota a cabeça no travesseiro, você fala, pô, será que isso está trazendo mudança mesmo, sabe? Porque você vê um incômodo, às vezes, assim, já cansei de ter um fotógrafo me fotografando num show. Quando eu acabar de cantar essa música, ele foi lá, pegou o flash que tava. Ele tinha me pedido para deixar um flash do meu lado, para quando ele bater, iluminar. Cara, acabei de cantar essa música, o cara foi lá, pegou o flash para eu tirar foto. Assim, tipo, e num reduto super progressista, cara, sabe? E, tipo assim, tem uma galera de armário que vai ser difícil descobrir, assim, sabe? É difícil descobrir. Então, às vezes, esse tema é falar muito dele, sabe aquela coisa muito necessária, você falar e tudo mais, mas que você sente que te machuca um pouco, sabe? Não sei se é isso, não sei se é loucura na minha cabeça, às vezes fico até pensando se eu falo sobre isso ou não, porque, assim, o meu povo, a base que a gente conhece, a periferia, muita gente não quer saber disso, e essa é a realidade, entende? Assim, de onde eu venho, o povão da periferia não quer falar sobre isso. Hoje em dia eu vejo já as pessoas já se defendendo, falando, mas e falar de reparação? Hoje em dia as pessoas já conseguem um pouco, já bem melhor do que há 10 anos atrás, falar que sofreu racismo, as pessoas já se permitem isso. Mas machuca, cara, ficar falando sempre sobre isso, sabe? Porque o nosso povo é muito trabalhador e não gosta de se vitimizar. Então, quando você fala sobre racismo, parece que você está pedindo um favor, ou então é querendo aparecer, sabe? Mas não é nada disso, é a realidade. E esse jazz proibidão é basicamente a gente trazer todas essas questões, mas dessa vez eu quero trazer com uma forma de potência, sabe? De potência, que a gente vai estar realmente lá se movimentando o corpo, mostrando a nossa verdade, sabe? Mas sem ser aquela coisa meia introspectiva, reflexiva. Vai ser uma coisa assim, eu tô pensando nesse projeto como isso.
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0: Ouvimos Pretos, do disco Boca no Trombone, do trombonista e cantor Josiel Conrad. E tá aí um belíssimo trabalho, um belíssimo som e que mete muita pressão. Uma música para exaltar a negritude, denunciar desigualdades, coisa que, infelizmente, ainda acaba incomodando muita gente. Mas também mostra essa possibilidade de troca de ideia, essa possibilidade de um papo reto com quem o Josiel realmente quer conversar.
1: Quando todo mundo compartilha essa música, eles botam nesse pedaço Viva o Povo Preto. E é sempre esse pedaço, sabe? O que fica mais para mim nessa música marcada é, eu acho que... é o Enfrentamos Você, né? Cara, tu acredita que tem pessoas, assim, pessoas super, assim, progressistas e tal, que chega perto de mim e fala, pô, essa música você tá cantando pra mim, assim. É que eu não tô dizendo que não tá ofendida, né? Mas você tá cantando, pô, alguma coisa assim, sabe? E, tipo, mas a minha posição mesmo não é também de enfrentamento, mas eu acho que é da nossa independência mesmo. A gente vai enfrentar, sabe? Tipo, às vezes a pessoa acha que é brigar, é tudo mais. Não, é ter a coragem de falar e ter a coragem, porque hoje em dia a gente está numa situação velada, né? Ela não é... não é que é, tipo, proibido você falar. Mas quando você vai bater, tocar sempre nisso, você automaticamente é um pouco afastado e tudo mais, ao menos quando você é muito usado como troféu. Você é um cara preto e está no meio da cultura, é isso. Às vezes você é muitas das vezes usado como um troféu no meio das coisas. E às vezes você falar sobre racismo parece que é uma coisa nichada. Por enquanto era para ser uma coisa de amplo interesse, sabe? Acho que era para ser isso, mas é uma coisa bem nichada, assim, ainda, né? Mas eu vejo que, tipo, que, cara, o negócio está bem melhor, assim. E eu me impressiono que quando eu subo no palco, eu começo a falar sobre isso, eu falo coisas que eu não imaginaria que eu falaria. Porque eu sou um cara muito... que respeito muito a base, assim. A minha base, de onde eu vim, e independente da ideologia das pessoas em quem elas votam, eu respeito muito, porque eu quero conversar com essas pessoas. Sabe? Eu não sou nenhum candidato de nada mesmo, mas... eu acho que ali que é onde, se a gente quer fazer mudança na sociedade, a gente precisa conversar com a base, sabe? Não adianta falar, as pessoas estão mesmo, cheio de informação trocada, informação errada, e nisso, mas a gente precisa conversar com as pessoas, a gente precisa. Isso é o que eu mais carrego no meu coração, sim, mesmo de verdade. Então eu não sou aquele cara militante que eu me transformo quando eu vou falar, ou então quando eu tô no show. Isso é incrível, assim, eu fico pensando, eu não sou um cara militante. E o maior, assim, recado que eu acho que é passar mesmo pra base, pra nossa base, que as pessoas têm condições de chegar lá, sabe? E, tipo, mas as pessoas têm que saber, meu pai me falou isso quando era muito novo. É que a gente tem que ser 3 vezes melhor, cara. No mínimo 2 vezes melhor para começar a conversa, assim, sabe? E conscientizar a galera que eu acho que é isso, que a gente está muito atrás. Eu acho que a música que mais, assim, que eu mais gosto do disco, que eu me sinto mais, assim, nessa questão, fugindo um pouco do que. É porque, assim, o que às vezes o assunto geral falado nas universidades, em todos os lugares, você chega na tua base para conversar, parece que você está falando uma coisa que, tipo assim, você está fora do contexto, entende? Mas aquela minha música Realidade é a música, assim, que eu não dou muito destaque nela e tudo mais, que acho que é uma coisa comum, assim, que eu encontrei e que eu pretendo firmar mais isso. Que isso não tem como quem está na base ou quem está em cima discordar, falando sobre quem sustenta a mordomia da galera de cima e a galera de baixo. E eu acho que, assim, acho que esse é o meu ponto de partida para conversar com a galera. Tipo, a galera vai falar, pode discordar de várias coisas, mas eu acho que isso é um bom para começar a conversar com a galera. E aí essa música é, assim, falando sobre, sobre resistência, falando sobre racismo, que eu não falo diretamente sobre racismo, falo sobre isso, mas está tudo incluído. Acho que essa música se chama Essa é a Realidade, né? A Pretos é a música que eu amo, amo, amo, amo, amo. Mas às vezes eu fico um pouco assim, caraca, mano. Tipo, porra, sei lá, será que eu tô agressivo e tal? E é isso, e é essa culpa que... E mole, a gente falar de injustiça, a gente se sentir culpado, né? Mas isso é uma coisa que eu não quero sentir, mas sinto, cara, sabe?
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0: José Alconrad com Essa é a Realidade, mandando papo reto em mais uma música do disco Boca no Trombone. E lá no pressãosonora.com.br tem sempre uma série de informações sobre o que rola por aqui nos nossos programas. Passa por lá pra gente trocar uma ideia, pra tu dizer o que tu tá achando, fazer sugestões, essas paradas todas, e ainda pode ajudar com esse projeto de comunicação independente, autônoma e comunitária. Porque além das plataformas de áudio, o Pressão Sonora é veiculado por rádios comunitárias e rádios webs parceiras. Então, se tu quiser chegar junto e ter o Pressão Sonora na tua rádio, é só trocar uma ideia, é só passar lá no pressãosonora.com.br que tem todas as informações pra gente trocar essa ideia. E o Josiel segue trocando ideia com a gente, falando sobre esse lance de alguns gêneros musicais originalmente negros, como o jazz, o samba e o próprio rap, saírem dos seus lugares de proibição, desses lugares onde eles foram colocados, mas acabarem sendo apropriados por uma elite branca. Mas, obviamente, que esses estilos ainda servem e estão muito conectados com a galera das periferias, então serve muito bem para dialogar com a galera e ainda podem ser resgatados e estão sendo resgatados pela comunidade negra e pela comunidade periférica. E nessa parada da periferia se reapropriar do jazz, o Josiel é linha de frente, é ativista e está na atividade, ocupando espaços e levando essa música de volta para as quebradas.
1: Sim, cara, eu tenho essa convicção perfeita, porque o jazz, ele quando sai ali, imagino que os caras do clássico ficavam se mordendo nessa música rasa, mas com o decorrer do tempo, né, cara, se mostrou que o negócio é outro, e logo ali os caras já copiaram, sim, boa parte, começaram, tem um cara que eu amo, que é o Chet Baker, mas já era um cara de uma outra parte dos Estados Unidos, já era um jazz branco, né, tomando aquele lugar de, vamos dizer, amo o Chet Baker, mas já era o jazz tomando aquele lugar elite, sabe? Aquela coisa mais elitizada e tudo mais. E vai, assim, e esse Boca no Trombone foi, assim, o start para esses pensamentos. O que eu basicamente tenho tentado fazer são outras formas de falar, de conectar, porque muitas das vezes, não sei se você tem essa sensação, que às vezes não chega aonde tem que chegar. Você falar para cima, cara, você vai falar para cima, as pessoas vão fazer assim para você, você tá certo quando for de interesse para elas. Quando não for de interesse, elas não vão, talvez não falar, não sinalizar. Mas acho que o mais importante é a base tá abraçando essa ideia, sabe? E esses discos, assim, de verdade, é uma forma de encontrar esse lugar dessas pessoas abraçarem essas ideias, sabe? E fazer essas ideias as ideias delas, cara. Eu acho que é um pouco isso. Essa música Pretos, é muito legal, né? A gente faz uma música e a gente ainda vai... A música vai mexendo com a gente, assim. Então, cada vez que eu canto, mexe comigo. O que você falou já mexe comigo. E acho que esse é o poder da arte, né, cara? Acho que é um poder que a gente nem tem certo controle e que eu mega concordo com você. Só o fato já de estar tocando, compondo e falando já é uma forma de estar militando.

se colocando, né, cara? O álbum, ele é realmente pra botar a boca no trombone e falar. E eu, cada dia, cara, cada vez que eu vou fazer um show, às vezes eu nem fico refletindo muito, mas eu só penso assim, cara, eu tenho que me comunicar com a minha galera, velho. Tipo assim, principalmente quando eu vou fazer, pra mim, os shows mais importantes são os que eu faço na minha área. O nosso povo mesmo da base, acho que precisa conhecer mais sobre a nossa história, sabe? E é um pouco isso, mas não tô nesse lugar de chegar lá pra ensinar, porque acho que a galera daqui que quer ensinar, universidade e tudo mais, tem muito mais que aprender, cara. Tem muito mais que aprender com a gente do que sobre a vida, sabe? Sobre a vida real, sobre o que é a vida de levantar 3 horas, 4 horas da manhã. Mas é isso, tá nessa viagem toda aí. E é a primeira vez que eu tô falando sobre esse novo projeto que tá nascendo, sendo que a gente ia falar só sobre o Boca no Trombone, né? Mas o Boca no Trombone é a ponte para esse outro projeto.

Pô, valeu demais, Josiel. Fechamos esse papo com Samba de Trombone, mais uma música do terceiro álbum do Josiel Conrad, Bocando Trombone, que mostra a versatilidade deste instrumento e desse instrumentista e cantor. E nessa música ainda tem a participação do trombonista Marshall Jukes, instrumentista americano, considerado um dos grandes nomes do trombone no jazz atual. E esta edição do Pressão Sonora fecha com mais uma música que recebe participação no disco Boca no Trombone, Parle Que Sim, onde Josiel recebe a cantora capixaba Tami. E a gente segue metendo pressão juntos na próxima edição do Pressão Sonora. Tchau, tchau, e a gente se encontra por aí. Grande abraço.

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2: Abertura Carilha, Opus 10, composta por Jan Sibelius e interpretada pela Orquestra Sinfônica de Gotemburgo, sob a direção de Neeme Järvi.

0: Abertura Carilha, Opus 10, composta por Jan Sibelius e interpretada pela Orquestra Sinfônica de Gotemburgo, sob a direção de Neeme Järvi.
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0: Quarteto de cordas número 1, em Lá maior, composto por Alexander Borodin e interpretado pelo Quarteto Borodin. Movimentos: Moderato Allegro, Andante con moto, Scherzo Prestissimo, Andante Allegro Risoluto.

0: Quarteto de cordas número 1, em Lá maior, composto por Alexander Borodin e interpretado pelo Quarteto Borodin. Movimentos: Moderato Allegro, Andante con moto, Scherzo Prestissimo, Andante Allegro Risoluto.
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0: No Lago, canção para voz e piano, Opus 92, número 2, Deutsch 543, composição de Franz Schubert e interpretação de Jesse Norman como soprano e Philippe Mou no piano.

0: No Lago, canção para voz e piano, opus 92, número 2, Deutsch 543, composição de Franz Schubert e interpretação de Jesse Norman como soprano e Philippe Mou no piano.
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0: Danças húngaras do século XVIII de diversos compositores, do álbum com o conjunto Budapest Baroque Strings e músicos convidados. Direção de István Kertész.

0: Danças Húngaras do século XVIII de diversos compositores, do álbum com o conjunto Budapest Baroque Strings e músicos convidados. Direção de István Kertész.
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2: Concerto para flauta e orquestra número 1 em Fá maior, RV 433, La Tempesta di Mare, de Antonio Vivaldi. Com Stephen Preston, flautista, Academia de Música Antiga sob a direção de Christoph Hogwood. Movimentos: Allegro, Largo, Presto.

0: Concerto para flauta e orquestra número 1 em Fá maior, RV 433, La Tempesta di Mare, de Antonio Vivaldi. Com Stephen Preston, flautista, Academia de Música Antiga sob a direção de Christoph Hogwood. Movimentos, Allegro, Largo, Presto.
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0: Grande Sonata Opus 25 em versão para violão e bandolim, de Mauro Giuliani, com Detlef Thewes no bandolim e Michael Truster no violão. Movimentos: maestoso, tema com variações, minueto allegretto, rondó allegretto.

0: Grande Sonata Opus 25 em versão para violão e bandolim de Mauro Giuliani, com Detlef Thewes no bandolim e Michael Truster no violão. Movimentos: maestoso, tema com variações, minueto allegretto, rondó allegretto.
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0: Canção Sem Palavras, Opus 109 para violoncelo e piano, de Felix Mendelssohn, com Claude Stark no violoncelo e Christoph Echenbach no piano. Movimento andante.

0: Canção Sem Palavras, Opus 109 para violoncelo e piano, de Felix Mendelssohn, com Claude Stark no violoncelo e Christoph Echenbach no piano. Movimento andante.
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0: Rapsódia sobre um tema de Paganini, Opus 45, de Sergei Rachmaninoff, com Ieno Iando no piano e Orquestra Sinfônica de Budapeste sob a regência de Georg Lehel.

0: Rapsódia sobre um tema de Paganini, Opus 45, de Sergei Rachmaninoff, com Ieno Iando no piano e Orquestra Sinfônica de Budapeste sob a regência de Gheorghe Lehel.
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0: Prelúdio para um poema sobre Alhambra, de Joaquim Rodrigo, com a Orquestra Sinfônica Castille e León, sob a direção de Max Bragado Darman.

0: Prelúdio para um poema sobre Alhambra, de Joaquim Rodrigo, com a Orquestra Sinfônica Castilla y León, sob a direção de Max Bragado Darman.
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0: Estância Suíte Orquestral de Alberto Ginastera, com a Orquestra Sinfônica de Londres, sob a direção de Eugene Goossens. Partes: Os Trabalhadores da Roça, Dança do Trigo, Os Boiadeiros, Dança Final, Malambo.

0: Estância Suíte Orquestral de Alberto Ginastera, com a Orquestra Sinfônica de Londres sob a direção de Eugene Goossens. Partes: Os Trabalhadores da Roça, Dança do Trigo, Os Boiadeiros, Dança Final Malambo.
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0: Três canções para soprano e orquestra de Georg Gershwin, com Kiri Tekanawa, soprano, e orquestra do teatro New Princess, sobre a regência de John Miglin. Título das canções: Soon, Meadow Serenade, Nice Work If You Can Get It.

0: Três canções para soprano e orquestra de Georg Gershwin, com Kiri Tekanawa, soprano, e orquestra do teatro New Princess, sobre a regência de John Miglin. Título das canções: Soon, Meadow Serenade, Nice Work If You Can Get It.
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0: Estudos Sinfônicos, Opus 13 para piano, de Robert Schumann, com Vladimir Sofronitsky como pianista.

0: Estudos Sinfônicos, Opus 13 para piano, de Robert Schumann, com Vladimir Sofronitsky como pianista.
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0: Marchas e danças para orquestra de Wolfgang Amadeus Mozart, de álbum contendo gravações das seguintes orquestras: Orquestra Mozarteum de Salzburg, Camerata Acadêmica de Salzburg, Orquestra de St. John Smith Square e Orquestra Sinfônica da Rádio de Berlim.

0: Marchas e Danças para Orquestra de Wolfgang Amadeus Mozart, de álbum contendo gravações das seguintes orquestras: Orquestra Mozarteum de Salzburg, Camerata Acadêmica de Salzburg, Orquestra de St. John Smith Square e Orquestra Sinfônica da Rádio de Berlim.
1: Sinfonia em Mi bemol maior, WQ 183, número 2, composta por Carl Philipp Emanuel Bach e interpretada por Salzburg Chamber Philharmonic Orchestra, sob a direção de Yong Lee. Movimentos: Allegro di molto, Larghetto, Allegretto.

0: Sinfonia em Mi bemol maior, WQ 183, número 2, composta por Carl Philipp Emanuel Bach e interpretada por Salzburg Chamber Philharmonic Orchestra, sob a direção de Yong Li. Movimentos: Allegro de molto, Larghetto, Allegretto.
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0: Balada número 1, em Sol menor, opus 23, composta por Frédéric Chopin e interpretada por Miguel Proença no piano.

0: Balada número 1, em Sol Menor, Opus 23, composta por Frédéric Chopin e interpretada por Miguel Proença no piano.
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0: Concerto para clarinete e orquestra número 11, em Mi bemol maior, composto por Karl Stamitz e interpretado por Kalman Berkes no clarinete, junto do Nikolaus Esterházy Sinfonia, sob a direção de Bela Drahus. Movimentos: Allegro, Aria Andante Moderato, Rondó Alachaz Allegro Moderato.

0: Concerto para clarinete e orquestra número 11, em Mi bemol maior, composto por Carl Stamitz e interpretado por Kalman Berkes no clarinete, junto do Nikolaus Esterházy Sinfonia, sob a direção de Bela Drahus. Movimentos: Allegro, aria andante moderato, Rondó alla chasse, Allegro moderato.
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0: Trio número 1, em Ré menor, opus 32, composto por Anton Erensky e interpretado por Beaux Arts Trio. Movimentos: Allegro moderato, Adagio, Scherzo allegro molto, Elegia Adagio, Finale allegro non troppo, Andante Adagio, Allegro molto.

0: Trio número 1, em Ré menor, opus 32, composto por Anton Erensky e interpretado por Beaux Arts Trio. Movimentos: Allegro moderato, adagio, scherzo allegro molto, elegia adagio, finale allegro non troppo, andante adagio allegro molto.
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0: Ciranda das Sete Notas. Composição para fagote e orquestra de cordas de Heitor Villa-Lobos. A interpretação é de Anders Engström no fagote, conjunto instrumental de Grenoble, sob a direção de Mark Tardieu.

0: Ciranda das Sete Notas. Composição para fagote e orquestra de cordas de Heitor Villa-Lobos. A interpretação é de Anders Engström no fagote, conjunto instrumental de Grenoble, sob a direção de Mark Tardieu.
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0: Três tangos para bandoneon e orquestra, composto por Astor Piazzolla e interpretado por Astor Piazzolla no bandoneon, junto da Orquestra de São Lucas, sob a direção de Lalo Schifrin. Movimentos: Allegro tranquilo, Moderato místico, Allegro molto marcato.

0: Três tangos para bandoneon e orquestra, composto por Astor Piazzolla e interpretado por Astor Piazzolla no bandoneon, junto da Orquestra de São Lucas, sob a direção de Lalo Schifrin. Movimentos: Allegro tranquilo, Moderato místico, Allegro molto marcato.
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0: Festa das Igrejas, suíte sinfônica composta por Francisco Mignone e interpretada pela Orquestra Sinfônica do Festival de Londrina, sob a regência de Norton Morozovic. Partes: São Francisco da Bahia, Rosário de Ouro Preto, o Outeirinho da Glória e Nossa Senhora do Brasil.

0: Festa das Igrejas, suíte sinfônica composta por Francisco Mignone e interpretada pela Orquestra Sinfônica do Festival de Londrina, sob a regência de Norton Morozovic. Partes: São Francisco da Bahia, Rosário de Ouro Preto, o Outeirinho da Glória e Nossa Senhora do Brasil.
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0: Sinfonia número 2, em Dó menor, Ressurreição, composição de Gustav Mahler e interpretação de Barbara Hendricks como soprano, Krista Ludwig como contralto, Filarmônica de Nova York e o Coro de Westminster, sob a direção de Leonard Bernstein. Movimentos: Allegro maestoso, Andante moderato, Scherzo, Urlite luz primordial, No tempo do Scherzo.

0: Sinfonia número 2, em Dó menor, Ressurreição. Composição de Gustav Mahler e interpretação de Barbara Hendricks como soprano, Krista Ludwig como contralto, Filarmônica de Nova York e o coro de Westminster, sob a direção de Leonard Bernstein. Movimentos: Allegro maestoso, Andante moderato, Scherzo, Urlite luz primordial, No tempo do Scherzo.
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0: Danças e Áreas Antigas, composição em versão para piano de Otorino Respighi, com a interpretação de Konstantin Skrebakov no piano.

0: Danças e Áreas Antigas, composição em versão para piano de Ottorino Respighi, com a interpretação de Konstantin Skrebakov no piano.
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0: Sonata para violino e violão número 17, em Lá Maior, da coleção Centone di Sonate, do compositor Niccolò Paganini. A interpretação é de Mosheimer no violino e Norbert Kraft no violão. Movimentos: Andante corrente, andante cantabile, rondó allegro vivo.

0: Sonata para violino e violão número 17, em Lá Maior, da coleção Centone di Sonate, do compositor Niccolò Paganini. A interpretação é de Mosheimer no violino e Norbert Kraft no violão. Movimentos: Andante corrente, Andante cantabile, Rondó Allegro vivo.
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0: Concerto para trombone e orquestra em Sol Maior, composto por Leopoldo Mozart e interpretado por Norder Sinfonia, solista e regente Alain Trudel. Movimentos: Adagio, Minueto, Allegro.

0: Concerto para trombone e orquestra em Sol Maior, composto por Leopold Mozart e interpretado por Nordre Sinfonia, solista e regente Alain Trudel. Movimentos: Adagio, Minueto, Allegro.
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0: Suíte Antiga, Opus 11, composição para piano de Alberto Nepomuceno e interpretação de Maria Inês Guimarães, no piano. Movimentos: Prelúdio, Minueto, Ária, Rigaudon.

0: Suíte Antiga, Opus 11, composição para piano de Alberto Nepomuceno e interpretação de Maria Inês Guimarães no piano. Movimentos: Prelúdio, Minueto, Ária, Rigadon.
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0: Duas Aquarelas, composição de Frederick Delius e interpretação da Orquestra de Câmara Inglesa, sob a direção de Daniel Barenboim. Movimentos: Lento ma non troppo, Gaily but not quick.

0: Duas Aquarelas, composição de Frederick Delius e interpretação da Orquestra de Câmara Inglesa, sob a direção de Daniel Barenboim. Movimentos: lento, ma non troppo, gaily, but not quick.
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0: Danças sinfônicas de diversos compositores, interpretadas pela Orquestra Sinfônica de Amsterdã, sob a direção de Peter Stern, orquestra e regente fictícios criados por Alfred Scholz.

danças sinfônicas de diversos compositores, interpretadas pela Orquestra Sinfônica de Amsterdã, sob a direção de Peter Stern, orquestra e regente fictícios criados por Alfred Schaus.

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Bom dia, ouvintes. Eu sou Cláudia Roca e esta é a Rádio da Universidade 1080M, na internet urgs.br/rádio. A seleção musical de hoje é de Cláudio Remião. Na mesa de áudio, Luiz Fogassi. Dança Espanhola número 4, opus 37, Villanesca, para piano, em transcrição para violão de Henrique Granados. Narciso Yepes, violão e transcrição.

0: Dança Espanhola número 4, opus 37, Villanesca, para piano, em transcrição para violão de Henrique Granados. Narciso Yepes, violão e transcrição.
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0: Quarteto em Dó maior para duas flautas, violino e violoncelo, opus 19, número 4, de Johann Christian Bach, com a Camerata Kelm, movimentos allegro, andantino allegro.

0: Quarteto em Dó Maior para duas flautas, violino e violoncelo, opus 19, número 4, de Johann Christian Bach, com a Camerata Kelm, movimentos Allegro, Andantino Allegro.
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0: Sonata para violino e baixo contínuo em Lá Maior, solo 7 dos Exercitii Musici de Georg Philipp Telemann, com os integrantes da Camerata Köln, movimentos Dolce, Allegro, Grave, Allegro.

Sonata para violino e baixo contínuo em Lá Maior, solo 7 dos Exercitii Musici de Georg Philipp Telemann, com os integrantes da Camerata Köln. Movimentos Dolce, Allegro, Grave, Allegro. 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Sonata para piano, número 54, em Sol Maior, Hoboken 1640, de Joseph Haydn, Dezu Henke, pianista. Movimentos Allegretto Innocente, Presto.

Número 140, Despertai, Chama-nos a Voz, de Johann Sebastian Bach. Arlen Auger, soprano. Aldo Baldin, tenor. Philippe Hunterlocker, baixo. O Göttinger Cantorei Bach Collegium e a Orquestra de Câmara de Heinbronn de Württemberg, direção de Helmut Hilling. Movimentos coro, coral, recitativo, área, dueto, coral, recitativo, área, dueto, coral.

0: Cantata número 140, Despertai, chama-nos a voz, de Johann Sebastian Bach. Arlene Auger, soprano. Aldo Baldin, tenor. Philippe Hunterlocker, baixo. O Göttinger Cantorei Bach Collegium e a Orquestra de Câmara de Heinbronn de Württemberg, direção de Helmut Hilling. Movimentos coro, coral, recitativo, área, dueto, coral, recitativo, área, dueto, coral.
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0: Concerto para flauta e orquestra número 2 em Mi menor, opus 6, de Carl Friedrich Abel. Karl Kaiser, flauta transversal, e a Orquestra de Câmara La Stagione Frankfurt, dirigida por Michael Schneider. Movimentos Allegro, Adagio ma non troppo, Allegro.

Concerto para flauta e orquestra número 2 em Mi menor, opus 6, de Carl Friedrich Abel. Carl Kaiser, flauta transversal, e a orquestra de câmara La Stagione Frankfurt, dirigida por Michael Schneider. Movimentos Allegro, Adagio ma non troppo, Allegro. 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Seis minuetos para dois violinos e contrabaixo WOO 9 de Ludwig von Beethoven, com os integrantes do Quarteto Hagen.

0: Seis minuetos para dois violinos e contrabaixo WOO 9 de Ludwig von Beethoven, com os integrantes do Quarteto Hagen.
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0: Concerto para piano e orquestra número 2 em si bemol maior, opus 83 de Johannes Brahms. Magna Schneider, pianista. Orquestra Sinfônica de Munique, direção de Wilhelm Hertz. Movimentos Allegro non troppo, Allegro appassionato, Andante, Allegretto grazioso.

0: Concerto para piano e orquestra número 2 em si bemol maior, opus 83 de Johannes Brahms. Magna Schneider, pianista. Orquestra Sinfônica de Munique, direção de Wilhelm Hertz. Movimentos Allegro non troppo, Allegro appassionato, Andante allegretto grazioso.
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0: Duas peças para violino e orquestra, opus 77 de Jan Sibelius, Dong Su Kang, violinista, e a Orquestra Sinfônica de Gotemburgo, direção de Nemi Järvi.

Duas peças para violino e orquestra, Opus 77, de Jan Sibelius. Dong Su Kang, violinista, e a Orquestra Sinfônica de Gotemburgo, direção de Nemi Yervey. 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Suíte francesa segundo Claude Gervais de Francis Poulenc, com a Orquestra Nacional de Lille, direção de Jean-Claude Casadesus. Movimentos Brasley de Bourgogne, Pavane, Petite Marche Militaire, Complainte, Brasley de Champagne, Sicilienne, Carillon.

0: Suíte francesa segundo Claude Gervais de Francis Poulenc, com a Orquestra Nacional de Lille, direção de Jean-Claude Casadesus. Movimentos Branzelet de Bourgogne, Pavane, Petite Marche Militaire, Complainte, Branzelet de Champagne, Sicilienne Carillon.
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0: Sonata para violoncelo e piano número 1, em Dó menor, opus 32 de Camille Saint-Saëns. Werner Thomas, violoncelo, Carmen Piazzini, piano. Movimentos: Allegro, Andante tranquillo sostenuto, Allegro moderato.

0: Sonata para violoncelo e piano número 1, em Dó menor, opus 32 de Camille Saint-Saëns. Werner Thomas, violoncelo, Carmen Piazzini, piano. Movimentos: Allegro, Andante tranquillo, Sostenuto, Allegro moderato.
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0: Serenata para flauta e violão número 1 em Ré maior, opus 109 de Ferdinando Carulli. Peter Lucas Graf, flauta, Konrad Ragusnig, violão.

0: Serenata para flauta e violão número 1 em Ré maior, opus 109, de Ferdinando Carulli. Peter Lucas Graf, flauta. Konrad Ragusnig, violão.
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0: Sinfonia número 12 em Sol Maior, de Mihail Haydn. Orquestra de Câmara Eslovaca sob a direção de Bohdan Varshall. Movimentos Allegro Molto, Andante, Minueto, Finale, Prestissimo.

0: Sinfonia número 12 em Sol Maior, de Mihail Haydn. Orquestra de Câmara Eslovaca sob a direção de Bohdan Varchal. Movimentos Allegro Molto, Andante, Minueto, Finale, Prestissimo.
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0: Polonese número 7 em Lá bemol maior, opus 61, Polonese Fantasia, de Frédéric Chopin. Pianista Idil Biret.

0: Polonese número 7 em Lá bemol maior, opus 61, Polonese Fantasia de Frédéric Chopin, pianista Idil Biret.
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0: Dom Quixote, opus 87, Humoresque para Orquestra, de Anton Rubinstein. Orquestra Filarmônica Eslovaca, regência de Mihail Halas.

0: Dom Quixote, opus 87, Humoresque para a orquestra de Anton Rubinstein. Orquestra Filarmônica Eslovaca, regência de Mihael Halas.
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0: Brasil de todos os sons, chegando aqui na programação. Hoje uma edição comemorativa, edição de número 500 do Brasil de todos os sons. Brasil de todos os sons, que iniciou em março de 2014. Agora então, em agosto de 2026, estamos comemorando 500 edições. Então, para comemorar essa edição de número 500 do Brasil de todos os sons, me apresentando aqui para vocês, Marcelo Cabala, que produz e apresenta desde 2014 o programa Brasil de todos os sons. Convidei alguns artistas, cantores e cantoras que já tocaram aqui diversas vezes no Brasil de todos os sons, e também artistas novos que ainda não tocaram aqui no programa. Então, ao longo do programa de hoje, vamos ouvir diversos artistas mandando os seus áudios, parabenizando o programa Brasil de todos os sons, e eles escolhendo as suas músicas para tocar aqui no programa. Então, agora, durante todo o programa do Brasil de todos os sons de hoje, na edição de número 500, vamos ouvir então esses artistas, cantores e cantoras, parabenizando o programa Brasil de todos os sons e convidando para conhecer a sua música. Então é isso, muito obrigado a todas as rádios parceiras, o público, os ouvintes das rádios em que o Brasil de todos os sons circula toda semana. Na próxima semana voltamos com mais uma edição do Brasil de todos os sons. Então hoje a edição comemorativa de número 500. Muito obrigado, então fiquem com diversos artistas na edição de hoje do Brasil de todos os sons, edição de número 500.
1: 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E para celebrar esse marco, eu convido todos vocês para ouvirem Deixe-me Ir, com participação de Xande de Pilares, uma versão de uma música do meu recente disco Imago Mundi, que está disponível em todas as plataformas, num machiste moderno ao lado desse ícone da nossa música, do nosso samba e das nossas raízes. Vida longa ao Brasil de todos os sons, que valoriza sempre o melhor da música brasileira.

Olá, aqui é André Mendes e estou passando para parabenizar o programa Brasil de Todos os Sonhos, o querido programa Brasil de Todos os Sonhos, por sua edição de número 500. Para celebrar esse marco, com alegria, eu convido vocês para ouvir minha música nova, que é Cara, Cachorro, Dragão, que está no meu disco novo, O Amor no Tempo das Bestas Feras, que está disponível em todas as plataformas. Viva o Brasil de Todos os Sonhos! Grande abraço, pessoal! Me beijo.

Olá, aqui é Vivian Benfort, passando para parabenizar o Brasil de Todos os Sons pela edição de número 500 do programa. E para celebrar esse marco, convido vocês para ouvirem a minha música Perigo, que é o meu novo single e vai estar disponível nas plataformas dia 12 de agosto. Vida longa ao Brasil de Todos os Sons, que valoriza o melhor da música brasileira.

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1: Oi, aqui é a Lara Rossato e eu tô passando para parabenizar o Brasil de Todos os Sons pela edição de número 500 do programa e para celebrar esse marco, convido todos para ouvirem a minha música O Pampa em Mim, que tá no meu álbum Entre Dois Tempos, disponível em todas as plataformas. Vida longa ao Brasil de Todos os Sons, que valoriza o melhor da música brasileira.

Oi, aqui é o Edson Cordeiro e estou passando para parabenizar o Brasil de Todos os Sons pela edição de número 500 do programa. E para celebrar esse marco, convido vocês para ouvirem Quase Nada, de Zé Cabaleiro e Alice Ruiz, produzido pelo Zé Cabaleiro para o meu novo álbum Ouve a Minha Voz, disponível em todas as plataformas. Vida longa ao Brasil de Todos os Sons, que valoriza o melhor da música brasileira.

Olá, aqui é o John Miller e eu estou passando aqui para parabenizar o Brasil de Todos os Sons pela edição de número 500 do programa. E para celebrar esse marco, convido vocês para ouvirem a minha canção chamada Maré Rasa, que está no álbum Na Linha Torta e disponível em todas as plataformas digitais. Vida longa ao Brasil de Todos os Sons, que valoriza o melhor da música brasileira.

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1: Olá, aqui é André Mussalem, cantor e compositor de Pernambuco. Estou passando para parabenizar o Brasil de todos os sons pela edição de número 500 do programa. E para celebrar esse marco, eu convido vocês para ouvirem a minha música Resista, Meu Filho, Resista, que está disponível no meu álbum Polis, que coincidentemente, esse ano faz 8 anos de lançado, é meu segundo álbum, que está disponível em todas as plataformas de streaming. Vida longa a esse programa tão importante para a disseminação da música brasileira pelo país, que é o Brasil de todos os sonhos, que valoriza o melhor da música brasileira.
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ouvintes do programa de rádio Brasil de Todos os Sons. Aqui é Maíra Mai e estou passando para parabenizar esse programa maravilhoso pela edição de número 500. Para celebrar esse marco, convido vocês a ouvirem a minha música Guia, que está no meu álbum Te Tatuei em Braille, em todas as plataformas. Vida longa ao Brasil de Todos os Sons, que valoriza o melhor da música brasileira.

Fala, gente, tudo bem? Aqui é o Fibueno e eu tô passando para dar os parabéns pro Brasil de Todos os Sons, completando 500 programas, maravilhoso. Eu gosto muito do Brasil de Todos os

sons, valoriza música de qualidade. Eu quero aproveitar também para convidar vocês para ouvirem meu novo disco, a música Interestelar, com Gilberto Gil, Anastácia e eu. Grande abraço.

Fala pessoal, aqui é Julico da banda de Bajos. Estou passando para parabenizar o Brasil de Todos os Sons pela edição número 500 do programa. E para celebrar esse marco, convido vocês para ouvirem a música Sangue e Lama, que está no álbum Brutal, que está completando agora 10 anos, né? Foi um álbum que a gente teve indicação ao Grammy Latino e que a gente está circulando agora com a turnê comemorativa. E está disponível em todas as plataformas para vocês ouvirem. Vida longa aí à música brasileira. Um grande abraço.

0: Oi, é Amanda e Manu aqui, passando para parabenizar o Brasil de Todos os Sons pela edição de número 500 do programa.
1: E para celebrar esse marco, a gente convida vocês a ouvirem a nossa nova música Maré, que já está disponível em todas as plataformas.
0: Vida longa ao Brasil de Todos os Sons, que valoriza o melhor da música brasileira. Música.

Oiê, aqui é a Tuane e eu tô passando para parabenizar o Brasil de Todos os Sons pela edição de número 500 do programa. E para celebrar esse marco, eu convido vocês para ouvirem a minha música Ai Que Saudade, que está no meu álbum Carta Aberta, disponível em todas as plataformas digitais. Vida longa ao Brasil de Todos os Sons, que valoriza o melhor da música brasileira.

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1: Oi, aqui é a Isabela Flint e eu estou passando para parabenizar o Brasil de Todos os Sons pela edição de número 500 do programa. E para celebrar esse marco, eu convido todos vocês a ouvirem Eis Amores, a minha nova música disponível em todas as plataformas. Vida longa ao Brasil de Todos os Sons, que valoriza o melhor da música brasileira.

Oi, aqui é a Kali e eu tô passando para parabenizar o Brasil de Todos os Sons pela edição de número 500 do programa. E para celebrar esse marco, eu convido vocês para ouvirem a minha música Fome, que tá no meu álbum Trama, disponível em todas as plataformas. Vida longa ao Brasil de Todos os Sons, que valoriza o melhor da música brasileira.

Meus parabéns a Brasil de Todos os Sons pela marca de 500 edições. É uma conquista que merece ser muito celebrada. Meu nome é Maricel, eu sou cantora e compositora paranaense e aproveito este momento de comemoração para convidar todo mundo que está acompanhando a conhecer o meu trabalho. Eu quero convidar vocês a ouvirem a minha canção Segundo, que é o meu mais recente lançamento e que ainda está em campanha para sua consideração no Grammy Latino. É só procurar por Maricel no Spotify e Maricel Iores, tudo junto, no Instagram. Que venham as próximas 500 edições da Brasil de Todos os Sons. Muito sucesso e vida longa!

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2: Respira, que é poesia.

Lira, que é poesia. Há quem chegue em casa no final do dia e considere o dia ganho, tendo trabalhado suas horas ao longo de uma semana. Há quem chegue em casa e ainda continue a trabalhar. Há também quem nunca sequer se preocupou com isso. Cada ser humano conduz a sua vida de uma forma, isolado ou, como maior parte da sociedade, em meio a outras pessoas. E trabalhar por si ou pelo próximo faz parte da vida de quase todos nós. Quase. Sempre existem exceções. E tudo bem. Cada um deve saber qual a melhor forma de se viver, como for, na condição que for. Mas o trabalho do qual falo envolve muito mais do que a labuta que paga salário. Trabalho pode ser voluntário. Pode pagar bem mais do que a moeda corrente do país. E trabalhar leva longe, ainda mais nesse sentido, quando conduz bem mais que uma pessoa só. O trabalho cansa, sabemos, mas quando a luta é digna, compensa. E seguimos. E quem nos fala sobre seguir, mesmo diante de esforços, hoje é a poeta Maya Angelou, escritora estadunidense, autora de grande influência. Ela nos conta assim em seu poema, Ainda Assim Eu Me Levanto. Você pode me marcar na história com as suas mentiras amargas e distorcidas. Você pode me esmagar na própria terra, mas ainda assim, como a poeira, eu vou me levantar. Meu atrevimento te perturba? O que é que te entristece? É que eu ando como se tivesse poços de petróleo bombeando na minha sala de estar. Assim como as luas e como os sóis, com a certeza das marés, assim como a esperança brotando, ainda assim eu vou me levantar. Maya Angelou. Sabem, esse poema consta com frequência na lista dos poemas mais lidos. E com toda razão. A poeta Maya Angelou mostra a força que tem e a garra com que luta, apesar de tanta injustiça que lhe acontece. Mentiras são armas dos fracos para declarar vitória. E todos sabemos que mentiras não duram eternamente. Ainda mais diante de mulheres fortes, como a escritora de hoje, quando essas ajudam a revelar verdades. Maya Angelou nos lembra que, ainda que mintam e agridam a história, é possível e mais é dever nosso nos levantarmos e seguirmos. Assim como a Mãe Natureza faz todos os dias. Luas, sóis, marés e esperanças se levantam. Assim nós o faremos e trabalharemos para que a vida seja justa.
Sim, através da nossa arte, através da poesia e da literatura, seguiremos juntos e firmes e fortes. Mas quer saber? Em meio à luta, respira, que é poesia. 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

Boa tarde, ouvintes. Aqui é o Victor Guimarães, bolsista do setor de locução da Rádio da Universidade 1080 AM. A programação musical de hoje é de Cláudio Remião e na mesa de áudio, Luiz Fogassi. Sonata para cordas de Carlos Gomes com Orquestra de Câmara Teatro São Pedro, sob a regência de Fred Gerling. Movimentos Allegro Animato, Scherzo, Adagio, Vivace.

0: Valsas Humorísticas para Piano e Orquestra de Alberto Nepomuceno, com Heitor Alimonda, pianista, Orquestra Sinfônica do Paraná, sob a regência de Roberto Duarte.
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0: Baquianas Brasileiras número 6 para flauta e fagote, de Heitor Villa-Lobos, com Emanuel Parrude na flauta e Friedrich Edelmann no fagote. Movimentos: ária, choro, fantasia e alegro.

0: Baquianas Brasileiras número 6 para flauta e fagote, de Heitor Villa-Lobos, com Emanuel Parrude na flauta e Frederich Edelmann no fagote. Movimentos ária, choro, fantasia e alegro.
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0: Sinfonia número 2, Uirapuru, de Camargo Guarnieri, com a Orquestra Sinfônica do Estado de São Paulo, sobre a direção de John Nehling. Movimentos enérgico, terno, festivo.

0: Sinfonia número 2, Uirapuru, de Camargo Guarnieri, com a Orquestra Sinfônica do Estado de São Paulo, sob a direção de John Nehling. Movimentos enérgico, terno, festivo.
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0: Raga no Amazonas, para oboé e eletrônica, de Josi de Oliveira, com Ricardo Rodrigues no oboé.

0: Raga no Amazonas para oboé e eletrônica de Josi de Oliveira, com Ricardo Rodrigues no oboé.
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0: A bailarina para piano de Ricardo Takushian, com Ingrid Barankowski no piano.

0: A bailarina para piano de Ricardo Takuchian, com Ingrid Barankowski no piano.
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0: Andante e Lídio, duas peças orquestrais de Oswaldo Lacerda, com orquestra de câmara da cidade de Curitiba, sob a direção de Lutero Rodrigues.

0: Andante e Lídio, duas peças orquestrais de Oswaldo Lacerda, com orquestra de câmara da cidade de Curitiba, sob a direção de Lutero Rodrigues.
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0: Suíte para cordas de Edino Krieger, com orquestra de câmara da Rádio MEC sob a direção de Mário Tavares. Movimentos, abertura, ronda breve, homenagem a Bartók, fuga, marcha, rancho.

0: Suíte para cordas de Edino Krieger, com orquestra de câmara da Rádio MEC sob a direção de Mário Tavares. Movimentos, abertura, ronda breve, homenagem a Bartók, fuga, marcha, rancho.
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0: Peças para piano de Radamés Nátaly, com Fernanda Cano como pianista.

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1: Olá, ouvintes! Bem-vindos a mais um episódio do programa Uma Ópera por Semana, da Rádio da Universidade. Eu sou Luciana Kiefer, cantora lírica e professora de canto do Departamento de Música do Instituto de Artes da UFRGS. E com a colaboração de Daniel Schilling, aluno de canto da Universidade, realizo a elaboração, produção e apresentação do programa. Hoje falaremos sobre a ópera Armide, de Jean-Baptiste Lully. Para enriquecer nossa conversa, temos a honra de receber o influencer, musicólogo e cantor Lucas Speck, que compartilhará conosco sua experiência como difusor de ópera nas redes sociais, além de nos guiar na compreensão musical e dramática de Armide. Estruturada em um prólogo e 5 atos, a ópera Armide teve sua música composta por Jean-Baptiste Lully e o libreto escrito por Philippe Quinault. Considerado o momento supremo da colaboração entre os dois artistas e finalizada poucos meses antes da morte do compositor, a obra teve sua estreia em Paris em 1686. A narrativa tem como fonte literária inspiradora o poema épico La Jérusalem Liberata, do autor Torquato Tasso. Ao adaptá-lo, Quinault manteve-se bastante fiel ao texto original, com o mínimo de interferências, fez uma única adição, introduzindo a figura do ódio, papel feminino, que, segundo a tradição da época, para personagens de aspecto desagradável, foi interpretado por um homem. A obra foge do convencional, com um final profundamente humano, no qual não há vencedores. Sendo um exemplo perfeito do uso de maquinário cênico imponente que seduzia a corte de Luís XIV, Armide de Lully manteve uma bela carreira de sucesso por quase um século, até ser suplantada pela versão que Christoph Willibald Gluck compôs sobre o mesmo libreto em 1777. Estreada em um contexto de crescente austeridade na corte de Luís XIV, o próprio rei escolheu o tema da obra, que funcionava como uma fonte de alegoria política, na qual o herói representava a França católica e a feiticeira simbolizava a heresia protestante. Ironicamente, o monarca nunca assistiu à ópera, afastado por 2 escândalos da época, a revelação da homossexualidade de Lully e as tensas investigações sobre bruxaria na corte. Nascido na Itália em 1632 e naturalizado francês, Jean-Baptiste Lully consolidou-se como o músico mais poderoso da corte de Luís XIV e o primeiro grande compositor da ópera francesa. A composição de Armide ocorreu no ápice de sua trajetória, consistindo em sua última tragédia musique completa, gênero estabelecido por Lully e Quinault, que combina elementos do drama clássico francês e do ballet. A importância de Lully para a história da música é inestimável, estabelecendo a forma clássica da abertura francesa e revolucionando a estética operística ao substituir o recitativo seco de influência italiana pelo recitativo acompanhado, conferindo-lhe enorme liberdade rítmica e uma adaptação perfeita à declamação cuidadosa da língua francesa, garantindo fluidez e continuidade dramática inéditas. Além desta obra, o legado de Lully abrange colaborações em comédias-ballet, como em Les Bourgeois Gentilhommes, notáveis peças vocais sacras e diversos motetos, além de uma série de óperas históricas aclamadas, como Alceste ou Le Triomphe d'Alcide. O libretista Philippe Quinault foi o grande parceiro criativo de Lully, trabalhando ao lado do compositor desde 1672 até o fim de sua vida, na elaboração de óperas e balés. A dinâmica de trabalho da dupla era intrinsecamente ligada à corte francesa. Para a criação de Armide, que viria a ser a última colaboração entre os dois, Quinault chegou a apresentar 3 opções de histórias ao rei Luís XIV, que escolheu pessoalmente o conto de Tasso. Distanciando-se de suas tramas predominantemente mitológicas, as últimas tragédias líricas do poeta voltaram-se para os temas da cavalaria medieval. O seu texto literário notabilizou-se por elevar a arte da declamação lírica a um nível de perfeição estrutural, sendo altamente propício à elaboração de grandes emoções patéticas e criando um verdadeiro drama psicológico em torno dos protagonistas. Diferentemente da maioria das óperas de Lully, Armide concentra-se no desenvolvimento psicológico contínuo de um personagem, no caso, a própria Armide, que alterna seus sentimentos entre a vingança e o amor. A ópera inicia com um prólogo em que duas figuras alegóricas, a glória e a sabedoria, exaltam as virtudes do rei Luís XIV e, em seguida, apresentam a tragédia que será encenada em sua homenagem. A trama, desenvolvida ao longo dos 5 atos que seguem, acompanha a princesa guerreira e feiticeira muçulmana Armide, que, ao lado de seu tio Idraô, rei de Damasco, celebra a captura de cavaleiros cristãos da Primeira Cruzada, mas se vê atormentada por não conseguir subjugar o invencível herói cristão Renaud. Quando chega a notícia de que o herói libertou os prisioneiros, Armide e o tio juram vingança e usam feitiçaria para atraí-lo a um oásis encantado, onde demônios disfarçados o fazem adormecer. Prestes a apunhalar o inimigo vulnerável, Armide é subitamente dominada pela paixão e, incapaz de matá-lo, rapta o cavaleiro para seu palácio mágico. Consumida pela angústia de saber que o amor de Renaud é fruto apenas de seus feitiços, a feiticeira invoca a figura implacável de Laëne, o ódio, para extirpar esse sentimento de seu coração, mas desiste no último momento. Furioso por ser expulso, o ódio amaldiçoa Armide com uma profecia cruel. Ele prevê que ela será traída, humilhada e abandonada por Renaud, avisando que mesmo que ela implore pelo retorno do ódio no futuro, sua prece jamais será atendida, condenando-a a amar para sempre o homem que a aniquilará. Essa profecia se concretiza implacavelmente quando dois companheiros de cruzada, o Bald e o cavaleiro dinamarquês, superam tentações ilusórias com um escudo de diamante e um cetro de ouro mágicos. Invadem o palácio e quebram o encanto sobre Renaud. O herói recobra a consciência de seu dever militar e rejeita as súplicas desesperadas da princesa, abandonando-a. O desfecho trágico se consolida quando Armide, desolada e incapaz de destruir o amor que sente, ordena aos demônios que destruam seu próprio castelo e foge em uma carruagem voadora, sendo consumida pela agonia do abandono profetizado. Concluída a contextualização e apresentação de Armide, chegamos ao momento de nossa entrevista. Lucas, boa tarde. É um prazer recebê-lo no nosso programa.
2: Boa tarde, professor. É um prazer estar aqui. Uma grande alegria, especialmente para falar de ópera, que é o assunto da minha vida, e de Lully, que é uma dos compositores favoritos, e Armide, que é uma das óperas que eu mais amo.
1: Que ótimo. Então, vamos começar um pouquinho lá do início, né, do teu começo, né, no canto. Como se deu esse começo? E como é que tu descobriste o mundo operístico, né, essa paixão pela ópera, e como é a tua atuação, né, tanto na pedagogia vocal quanto como cantora, assim, antes da gente claro. Entrar um pouquinho na questão mais da musicologia.
2: Sim, a paixão pela música surgiu muito cedo. Eu fui um menino cantor, de cantar em igreja, canto gregoriano e tudo mais. Quando eu fui à música clássica, porque a minha família não era uma família que ouvia música clássica, quando eu fui à música clássica pela primeira vez, eu me acheguei pelo violino, estudei alguns anos de violino, mas quando eu assisti uma La Traviata pela primeira vez, eu me debulhei em lágrimas e disse: eu não sabia que isso existia, é isso que eu quero fazer pro resto da minha vida. E tô muito feliz de estar aqui porque vim a convite da Corsa, a Companhia de Ópera do Rio Grande do Sul, para cobrir La Traviata. Então é motivo de eu estar em Porto Alegre. E com muita alegria a ópera entra na minha vida como um lastro. Eu me formei em teologia, foram 4 anos de seminário, mas durante o período do seminário eu fiz mais ópera do que teologia, parava mais no corredor da faculdade de música do que no meu. E quando eu terminei os estudos, já tinha feito vários títulos, vários oratórios, vários concertos. Os meus amigos todos disseram: Lucas, para com hipocrisia, vai fazer música. Então prestei as provas de ingresso no mestrado em música, pulei uma certa etapa, né? Fui direto para o mestrado em música na UDESC. Fui muito bem recebido. E lá eu comecei o meu estudo em musicologia, mais especialmente na parte da musicologia histórica. Eu trabalhei com um compositor chamado Alfred Brahn Caspary, cujas partituras nós encontramos no Teatro Carlos Gomes de Blumenau. Eu sou de Blumenau. Nós encontramos no acervo um monte de partituras e ninguém sabia quem era. Nem o Google tinha um verbete sobre ele. E eu disse, bom, acho que eu tenho um certo trabalho aqui a fazer. E aí comecei um trabalho de pesquisa quase arqueológica para tentar descobrir quem era. Passei o tempo de mestrado me debruçando sobre ele. E hoje em dia, depois, assim, tenho um certo orgulho de dizer que entreguei à universidade e aos pesquisadores uma biografia do Caspary, pelo menos do que ele fez aqui, quando ele veio para a Alemanha e trabalhou aqui até a sua morte. O meu estudo de... Depois fiz uma formação em especialização em História da Arte, e o meu estudo de canto sempre teve em paralelo. Eu tive a honra de estudar com professores brasileiros. O meu primeiro grande professor foi o Marcos Lisenberg, que era um tenor de voz leve, muito ágil, especialista no repertório barroco. Acho que o barroco está na minha vida desde o começo dos meus estudos musicais. Depois eu fui orientado pelo Vitor Filomeno, que hoje em dia é agente de um dos maiores agentes de cantores líricos do país, mas ele é barítono barra contratenor também, que é a minha voz, né? E eu acabei estudando com Carolina Faria, que é a minha mãe artística, que é a grande mezzo-soprano, uma mezzo-soprano de voz abundante, e que, só para fechar a nossa conversa, deu vida à melhor Armida que eu conheço. Então, esse ciclo quase se fecha, assim, né? Se retroalimenta. Eu acho que isso me trouxe até aqui. O meu trabalho como cantor sempre teve ligado com corais. Foram 19 anos entre cantar, compor e reger para coral. E os papéis em ópera têm surgido aos poucos. Minha voz de contratenor me permite fazer o repertório barroco. Eu sou muito apaixonado pelo repertório contemporâneo também. Mas esses pequenos papéis, e estou em busca dos meus papéis maiores no âmbito lírico.
1: Então, eu queria... Já parti para a segunda pergunta, que tu, de certa forma, já respondeste em uma parte, sobre a questão, então, dessa tua carreira musicológica, uhum. Né? Como que surgiu esse interesse pela pesquisa? E, então, tu já explicaste um pouquinho, mas eu queria aprofundar um pouquinho mais para o nosso público, porque nem todo mundo, né, é do meio musical. Então, para quem não tem esse conhecimento, o que faz exatamente um musicólogo, né? E qual a importância desse trabalho de resgate e pesquisa na hora de montar uma ópera?
2: Ótimo, excelente. A musicologia, ela é um amplo, vasto campo de estudos. O musicólogo, eu brinco que ele pode ser o cientista da música, ele pode ser o historiador da música, ele pode ser um inovador, um cientista maluco da música. O musicólogo, ele pode ser muitas coisas, né? Então, depende da vertente da qual a musicologia, ou até da etnomusicologia, que aí se importa bastante com questões sociais e regionais também. E o meu interesse na musicologia histórica veio de uma pergunta absolutamente prática, de quem eram aquelas partituras que estavam na minha frente. E aí descobri que ele era um compositor que nasceu na Alemanha, veio para cá fugido quando as tropas francesas invadiram o Reno. Ele era organista do Kaiser. E aí fui descobrir, através de um teste genético, os netos dele, que tinham o sobrenome do pai, não do avô, né? Os netos dele em Moema, bati lá na casa deles, por favor, vocês são netos de Alfredo Brahm Caspary. E eu tive a sorte de eles me receberem, depois de um ano e meio de pesquisa, eu não tinha nada para apresentar. E eles me receberam com um baú de partitura, de foto, de currículo, e aquilo foi tão emocionante. O momento que eles abriram o baú e me mostraram as fotos, as histórias por trás daquela partitura que eu não sabia que era. Eu sabia que ele era um compositor do romantismo tardio, porque a música me mostrava isso. Mas eu não sabia o que era. Eu disse, nossa, eu sou apaixonado por isso, eu adoro isso. E a ópera, ela vai ser uma paixão um tanto quanto tardia na minha vida, porque apesar de eu ter trabalhado com a paixão da ópera há muito tempo, eu fiquei atinado à música sacra, portanto, a música coral era um banquete, né, durante muitos anos, e é uma paixão tardia que veio na minha vida de sobressalto e me tomou por completo. E hoje em dia eu devoto grande parte da minha vida a esse estudo musicológico em relação à ópera. Portanto, o que eu faço, e inclusive meu trabalho nas redes sociais, que a gente deve comentar, é um trabalho de formação de plateia. Eu não trabalho com crítica de ópera, não tenho essa pretensão, não acho que é um momento histórico para termos crítica de ópera no Brasil, e repito, o tempo todo nós não temos uma crítica de ópera especializada suficiente no país. Talvez nem seja o momento de ter. Então, o que eu faço é formação de plateia. Explicar sobre os compositores, sobre o processo composicional, sobre a ópera. Existe uma terminologia que é usada mais lá fora do que aqui dentro, que é o dramaturgo. O dramaturgo, em português, é a pessoa que escreve o texto do teatro, né? Mas nos grandes teatros de ópera da Europa, especialmente na Alemanha, o dramaturg, ele é essa ponte entre a musicologia e a produção de uma ópera. Eu me vejo um pouco nesse lugar, nesse espaço que, em português, a nomenclatura que a Ligiana Costa, por exemplo, que ocupa essa função no Teatro Municipal de São Paulo, se chama de dramaturgista, e que pode ser um elo muito interessante entre aquilo que está na partitura, o estudo histórico que dá escopo, jurisprudência, com o sentido das coisas, e aí musicalmente, dramaturgicamente, oferecendo à produção a possibilidade ou não de executar inflexões e reflexões sobre aquilo a partir desse ponto de vista. Então, essa função me atrai muito, e a minha função de divulgador de ópera, que é a minha vida hoje.
1: Entrando então nessa questão da divulgação da ópera, né? Tu defendes fortemente a democratização da música de concerto, então, e além de atuares como musicólogo e professor, tu também comanda um canal multiplataformas chamado Entre Notas e Dramas.
2: Ele mudou de nome, mas tudo bem, Entre Notas e Dramas sempre foi o nosso nome. Tá. Mas quando eu ia falar para as pessoas do meu canal, se chama Entre Notas e Dramas, as pessoas ficavam, o quê? Então eu mudei e encurtei para Entre Ópera, porque o Entre fica esse convite para que se entre nesse mundo, e o Ópera deixa claro que viemos, né? Então tem essa brincadeira do entre atos, algo que acontece entre as óperas, mas um convite para as pessoas entrarem nesse universo. Então, agora se chama Entre Ópera, mas tudo bem, a gente nasceu como Entre Óperas, Entre Notas e Dramas.
1: Então, para as pessoas te acharem nas redes, seria pelo...
2: @ Entre Ópera. Ficou muito mais fácil de encontrar. Tá. E aí eu tô no Instagram, TikTok, YouTube, Pinterest, todos os lugares, plataformas de podcast.
1: Então, né... até onde eu conheço, assim, tu és o único influencer brasileiro do mundo operístico, certo?
2: Olha, eu não teria a pretensão de dizer que sim, mas eu acho que sou. Eu acho que sou.
1: Porque a gente está numa época em que, né, é comum a gente ter influencer em tudo que é área, e o mundo da ópera, né,
2: não tinha,
1: então eu acho que preenche aí uma lacuna super importante, né? E como é que tu vês essa questão de como é que surgiu essa ideia e como é que então quais são os desafios de estar na internet para de certa forma provar para as novas gerações que a ópera é um organismo vivo.
2: A ópera é um organismo absolutamente vivo, embora Timothée Chalamet e seus colegas queiram dizer que a ópera morreu, que ninguém se interessa, os números são o oposto, né? Saiu um estudo muito interessante na semana passada dizendo que a juventude brasileira é a juventude mundial que mais ouve música clássica, música de concerto, ópera, todo o pacote, né? Eu acredito muito na ópera como essa contrapartida desse momento que nós estamos em que a arte fica refém da inteligência artificial, de tudo aquilo que é produzido artificialmente. E eu não sou tradicionalista no sentido de achar que a inteligência artificial é horrível, vai acabar com nossos empregos. Não acho. Acho que é uma ferramenta ótima. Eu uso o tempo todo. Às vezes tenho que traduzir rapidamente um texto em tcheco. Não falo tcheco. A inteligência artificial é ótima para esses momentos. Ela me ajuda o tempo todo no meu trabalho. Mas o contato absolutamente humano que uma arte como a ópera e a ópera ao vivo produz, de você sentir o seu corpo vibrar com a sensação daquele cantor que está na tua frente dando tudo de si, as ondas sonoras batendo no teu corpo, o grave da orquestra, o agudo que estrala no ouvido, não tem nada, absolutamente nada igual. E eu acredito muito que a ópera seja uma das formas de arte mais poderosas em criar empatia, em criar misericórdia, em criar compaixão. E, portanto, eu acredito tanto nesse trabalho. O estar no digital surgiu mais ou menos na época pandêmica. Acho que muita coisa hoje começou nesse momento, né? Que estávamos um tanto quanto enclausurados. Eu estava começando a fazer alguns papéis, os papéis em ópera. E desde então, a minha carreira como cantor não voltou a ser o que era antes da pandemia, mas eu descobri esse novo lugar. E agora sou chamado aos teatros, às companhias de ópera, para falar sobre ópera. O meu trabalho com a escola também tem uma atuação de professor de arte polivalente na escola pública, de levar para eles e ter esse contato com a juventude, me fez ver que a carência nesse âmbito era algo que precisava ser preenchido. Nós temos alguns bons cantores que fazem alguma divulgação muito interessante nas redes sociais, talvez até com mais números do que eu. Nós temos algumas pessoas que são desse lado musicológico, vou citar a Ligiana Costa de novo, né, que é dramaturgista do Municipal de São Paulo, que também tem contas muito ativas nas redes sociais e que falam sobre, sobre seus trabalhos, mas a gente não tinha alguém que fizesse, pegasse pela mãozinha e fizesse o ABC da ópera, que é um dos quadros que eu literalmente faço no meu canal, né? O que é um recitativo? O que é uma abertura? Vamos entender o que é a voz de barítono? E isso tem sido um... Eu tenho recebido do público um carinho, um afeto muito grande, extraordinário. É, agora, com a Traviata, eu vi no café, no foyer do teatro, as pessoas comentando, vim por sua causa, vim porque vi, não estava interessado, mas aí vi você comentando e agora quero estar aqui. Eu acho que a ópera sofre muito com essa ideia da elitização, com esse estigma que a ópera carrega, que ela foi sempre elitista, que ela foi sempre batendo continência para todas as instituições de poder, e na verdade é só a gente abrir a portinha e a gente ver que a ópera sempre foi revolucionária e ela tem esse poder.
1: E ainda mais hoje em dia que o mundo ele passa pela internet, né? Ou ele é internet, se confunde a realidade com o virtual. Então é muito importante que a ópera agora tenha esse espaço também, né? Porque ela acontece no palco e é fundamental a presença do palco, mas ela precisa também ter essa conexão com o atual, com a realidade atual, né? De precisa. Comunicação via internet.
2: Precisa, estamos todos online, é impossível fugir, né? E aí eu quero assim puxar a orelha de todos os artistas da lírica que estão me ouvindo, que ficam com remorso, com medo de postem. Eles ficam com medo de postar, né? Postem, digam o que vocês estão fazendo, por quê e como, porque isso dá um estofo pra gente trabalhar, que é muito bom. É muito maravilhoso.
1: E ainda dentro dessa questão de... usar não é a palavra adequada, mas assim, de entender a ópera, né, como uma função social e transformadora... Tu tiveste uma oportunidade muito bacana em 2022 de participar de um marco histórico da primeira montagem completa aqui no Brasil, da ópera Armide, de Lully, uhum. Durante o Festival de Ópera do Teatro da Paz em Belém do Pará.
2: Isso.
1: Onde tu atuaste como assistente de direção cênica.
2: Não só, eu fiz assistência de direção, assistência de produção, eu traduzi coisas, eu comprei corda de... Sabe aquele, o Severino?
1: Eu faz
2: fui, tudo. Eu fui o grande Severino dessa produção, de editar a partitura até trazer as cordas de tripa, porque a corda do instrumento barroco é corda de tripa, né? Então, eu fiz de tudo um pouquinho nessa produção. Eu tenho muito orgulho de ter participado dela.
1: E eu te pergunto, então, como é que, além do imenso desafio artístico de lidar com a estética e a gestualidade rigorosa do barroco francês, como foi a experiência, então, de construir um espetáculo monumental sem perder essa dimensão da formação de público?
2: Sim, é sempre uma balança muito interessante. Quando a gente faz barroco, são muitas questões históricas que a gente tem que olhar, mesmo que seja para dizer, ok, não quero. O gesto foi um desses. Nós estudamos um tratado de gestualidade do período, um tratado alemão muito importante, e é preciso talvez que se diga que nessa época a ópera era muito rigorosa em sua forma. Não só na forma estrutural de o que se seguiria musicalmente, os números que se seguiriam musicalmente, mas o que se fazia no palco. Para onde o olhar do cantor vai, para onde a mão... Era tudo muito rigoroso e muito estudado. Então nós estudamos para entender aquilo que nós gostaríamos de captar ou não, mas o processo artístico traz para um novo lugar. E isso é muito gostoso, né? Essa transformação. Então nós temos sim uma dificuldade estética e nós tivemos o auxílio do João Rival, que é um cravista brasileiro maravilhoso, que trabalha se eu não me engano o nome da orquestra dele, ele é Consoeur d'Apollon, talvez esteja cometendo algum erro de memória, mas ele trabalha há muitos anos na França, especialmente em ligação ao Centro de Música Barroca de Versailles, que nos deu muito estofo. Especialmente deixo aqui a minha gratidão ao Benoît Ratvicki, que é o musicólogo do Centro de Música Barroca de Versailles e que faz um trabalho de divulgação da ópera barroca, do barroco francês especialmente, no mundo inteiro, e que nos deu um certo estofo estético de como se faz. E a gente tomou decisões práticas, porque estávamos no meio da Amazônia e algumas coisas teriam que ser feitas. A princípio, a orquestra. A orquestra que faz a Armid não é a orquestra que nós conhecemos hoje. Não só os instrumentos são, assim, de famílias diferentes, mas até os instrumentos conhecidos por nós como os instrumentos de corda, nós não temos numa orquestra deste período primeiro violino, segundo viola, cello e contrabaixo, por exemplo. Nós temos o dessus de violon, o haut contre, o taille de violon e o basse de violon. Eram instrumentos diferentes. E eles tinham números específicos. Então, era 11 dessus de violon, 3 haut contre de violon, 2 taille de violon e 7 basse de violon, o que dá um número de 24. E esse 24 era conhecido como 24 violons du roi, os 24 violinos do rei. Existiu um projeto, acho que de mais ou menos 15 anos atrás, o Centro de Música Barroca de Versailles, de refazer esses instrumentos. Eles são diferentes. Tem um deles que até parece meio desengonçado pra gente, porque ele parece um violoncelo menorzinho que toca aqui, parece que não é anatômico, assim.
1: Toca mas... a posição do violino, pra quem não
2: sabe. Ah, é claro. No espaldar, né, no ombro. Um cello hoje se toca no meio das pernas, né, com o instrumento apoiado no chão. Imagina um violoncelo um pouquinho menor apoiado no ombro, muito difícil de se tocar. Mas o som é muito característico. O registro médio da orquestra fica muito mais pungente. E o grave, não tão grave, mas por isso que tem 7 basta de violão, mas mesmo assim não é tão grave quanto um contrabaixo, né? Eu digo, o som não é tão pungente quanto um contrabaixo. Então nós tínhamos já essa dificuldade. E a gente teve a nossa criatividade, o jeito brasileiro de trabalhar. Então, uma coisa que nós pegamos foi os instrumentos da orquestra, dos músicos que nós contratamos, que eram, em sua maioria, especialistas em música barroca, misturados com os músicos da orquestra de Belém do Pará, para que desse esse savoir-faire do que se fazer. Então, os músicos que nós levamos se tornaram chefes de naipe. E aqueles instrumentos modernos receberam o encordoamento de tripa e receberam um arco de violino barroco, que ele tem uma curvatura diferente do violino moderno. A curvatura do violino moderno é pra cima, a voltinha dele é pra cima e o barroco pra baixo. O contrário. Portanto, uma sonoridade completamente diferente, né? Então, dessa parte estrutural musical da orquestra até a pronúncia do francês, até o que nós colocamos no palco como elemento, foi de fato monumental. E o que existe lá no 1680 e tantos, quando a Armide foi lançada, que faz sentido levarmos ao palco em 2022, no meio da Amazônia, é o que existe de humano. E se isso é privilegiado, se o que há de humano é privilegiado, e acho que as grandes obras de arte, né, os grandes capolavoro, como a gente fala na ópera, né, as grandes obras de arte, todas elas tocam nesse lugar, invariavelmente. E aí, enquanto existir ser humano, a tecnologia ser humano, ela vai ser capaz de emocionar. E a Armide, em especial, é muito tocante, porque nós temos a história dessa mulher que é posta num lugar de poder. Ela é sobrinha do rei e ela tem poderes mágicos, o que pra gente é um tanto quanto absurdo, mas lembre-se que nós estamos num ancião regime, né? Pensando na composição do Lully, nós estamos num ancião regime com um pensamento supersticioso ainda bastante aflorado. Então, pra eles, aquilo realmente era algo a se temer, né? A praga do vizinho, não sei o que, era algo a se temer. E ter uma imagem dessa feiticeira muito poderosa, muito sedutora, muito atraente, sendo posta como uma vilã. Mas ela é uma vilã da qual, desde o momento primeiro, a gente se compadece. A gente vai a senhora leu, né, no roteiro, mas na história, quando Armide captura Renaud, o primeiro impulso dela é matá-lo com uma adaga. Mas quando ela olha para os olhos dele, ela diz: não posso. Ele faz guerra, mas ele é talhado para o amor. E aquilo destrói esse poder de preciso matá-lo e acaba com ela ali naquele momento. E a gente sabe que ela é uma heroína trágica, herdeira da ideia do Sêneca, porque ela sabe que ela vai se dar muito mal por causa disso. As heroínas trágicas têm essa coisa, né, de saber do destino. Então, na hora que a gente entende que ela tem toda essa fetichização, uma mulher poderosa, sedutora, sobrinha do rei, feiticeira, bruxona, conquista todo mundo, mas ela é tão humana quanto qualquer um de nós que já se apaixonou. Isso quebra e através da rachadura mostra a luz. É muito linda essa ópera, é demais.
1: Tá super interessante. Então agora eu acho que gostaria que a gente seguisse um pouquinho para uma parte mais prática, digamos assim, né? Então, o episódio de hoje desse programa Uma Ópera por Semana é especial para a gente, porque a gente tem aqui como entrevistado alguém que também, né, apresenta análises de óperas na internet especificamente, como nós fazemos aqui no programa. Então, a gente queria aproveitar um pouquinho da tua expertise, né? E nós separamos dois trechos da ópera Armide, do Lully, para que tu comentes conosco, né, a questão musical e dramatúrgica. Então vamos começar com uma área da protagonista no segundo ato, Enfin, il est ma puissance, sobre o que ela fala e musicalmente como Lully apresenta ela ao ouvinte.
2: Bom, o que essa área fala é exatamente essa cena que eu acabei de comentar, né? Enfim, ele está sob o meu poder. E o que eu faço com ele? Mato? Porque, né, essa feitiça, o Renaud é esse herói cristão que invade o seu território, todo mundo, a ópera abre com uma cena de prólogo da sabedoria e da glória tendo uma discussão filosófica. A gente pode lembrar de L'Incoronazione di Popea, que começa com a virtude e a sorte também discutindo, né? Tem essa herança. E quando a gente tem no primeiro ato, que agora a gente já está no segundo, né? Mas só para dar um contexto. É. No primeiro ato nós temos uma cena de corte. E é importantíssimo, não tem como a gente analisar Lully sem que a gente analise o Le Roi Soleil, né? O Rei Sol, o Rei Luís XIV. O que ele está imaginando, ele e o Quinault, que aliás, não há possibilidade de a gente falar disso sem falar do Quinault, porque o Quinault é um gênio, um grande gênio, o Quinault quem talhou esse libreto, né? Então, nesse primeiro ato, nós temos uma cena de corte que eles não sabiam como seria uma corte do ano 1000. Então, o que eles fazem de mais parecido é uma corte francesa, afinal, né? Então, nós temos a Sidonia Fenice, como essas damas de companhia. Chega o Hidraô dizendo, olha, gatona, você tem que casar, porque, né, a herança de poder aqui não pode ser para uma mulher. E Armide fala, não. Eu faço o que eu quiser da minha vida e ninguém manda em mim. Olha esse discurso na boca de uma mulher nessa época, né? 1680. E aí ela diz, olha, eu sou poderosa, eu mando em tudo, as correntes do ímã vão só me prender, e o ímã aqui, eu fiquei tentado a achar quando primeiro vi que era o ímã feminino, mas ímã é um deus do casamento, então não façamos essa confusão, tem uma diferença no grego, é o deus ímã que é o deus do casamento. Então ela diz, as correntes do deus ímã não vão me prender, porque o meu poder é maior que tudo, e só tem um que é capaz de me enfrentar, que é o Renaud, mas eu vou dar um jeito nisso. E aí ela lança seu feitiço, conseguem capturar através de artifícios mágicos o Renaud, entretanto quando ela vai matá-lo, que é essa grande área, enfin il est ma puissance, eu não consigo porque eu vejo amor nos olhos dele. E a forma como o Lully compõe esse recitativo, porque de fato é um grande recitativo, e é interessante porque a gente chama de grande área da Armide, porque é o momento que ela está ali no seu brilho, todo o seu esplendor, é onde nós temos o maior rasgo emocional, é um recitativo. É um recitativo acompanhado, mas é um recitativo. E esse recitativo é trabalhado em cima de contrastes. E ela vai falando o tempo todo. Eu vejo, eu vou matar. Mas eu não consigo. Mas eu preciso. Mas eu não consigo. E eu preciso fazer coisa. Mas não dá, não dá. Então é muito humano, né? Essa mulher fetichizada é muito humano. E ela termina essa área... falando aos demônios, e ela é impressionante que a Armide tem canal aberto com os demônios, né? E ela disse, demônios queridos, agora vocês vão se transformar em suaves zéfiros, que é uma referência ao vento, né? Vocês vão se transformar em suaves zéfiros e vocês não vão se apresentar para ele como demônios, mas vocês vão se apresentar como ninfas, como seres elementais, e vão criar o lugar mais agradável possível para que esse herói fique aqui sob o meu encanto.
1: Ouviremos agora a área Enfin, il est ma puissance, da ópera Armide, de Jean-Baptiste Lully, com a soprano Maria Adeline Henry e o ensemble Le Talon Lyrique, sob a regência de Christophe Rousset.

0: 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Acabamos de ouvir a área Enfant, il est un mas puissance, da ópera Armide de Jean-Baptiste Lully.
1: Prof, antes de a gente fazer a segunda uhum. análise, deixa eu só falar uma coisinha. A gente tem essa grande soprano, a Henri, né, cantando, e... Eu só queria fazer um comentário sobre a voz, porque é muito interessante a forma como esse personagem é construído. Nós temos no barroco francês uma divisão que não é a divisão que nós temos hoje, corrente de vozes. Não temos soprano, mezzo, contralto, tenor, barítono, baixo. Eram classificações diferentes. E duas eram as classificações principais para as vozes femininas: dessus e grand dessus. As dessus, elas seriam uma voz... ambas as classificações, elas têm muito a ver com a personalidade e com a personalidade do personagem em comparativo com a atriz. Então, se eu tenho uma mulher muito expansiva, muito forte, ela não vai ser a mocinha, ela vai ser o mulherão, né? Então a gente vê que a mocinha é a dessus. São as camponesas, são as damas de companhia, são as pessoas que têm um certo dulçor. E elas vestem, de forma geral, na tradição, um azul clarinho. A gente lembra da Micaela, por exemplo, de Bizet, que é um herdeiro da tradição, né? Enquanto a grande dessus são as heroínas, as rainhas, as comandantes, e elas têm um vozeirão. Tem muito a ver com tamanho e coloração de voz. Então a gente entende que Carmen, lá em Bizet, lá no século XIX, vai vestir vermelho e vai ter essa voz mais grave e muito grande. Dalila também, né? De Sansão e Dalila, do Camille Saint-Saëns, porque são herdeiros dessa tradição. E Armide é uma grande dessus. Então você vai encontrar ela sendo executada desde soprano coloratura até mezzo-sopranos, porque é a cor e a personalidade que importam ainda nesse caso, mais do que o aparato vocal ou as habilidades de virtuosismo vocal. Embora, claro, né, se não tiver as notas fica difícil de cantar, mas é a personalidade, a pungência da personalidade.
0: Ótimo, essa informação é super importante. E então vamos passar agora para o segundo trecho. Esse trecho ele faz parte do quinto ato da ópera. Na realidade são dois trechos em sequência, né? A Passacaille e a cena com coro e um amante feliz feito por um tenor chamada Le plaisir on choisit pour asile. Tu já apontaste inclusive esse trecho como um dos mais deslumbrantes da partitura, onde os próprios autores Lully e Quinault parecem nos enfeitiçar juntamente com o herói através da magia da protagonista. O que caracteriza musicalmente a Passacaille e a cena seguinte, e como esse momento de balé, coro, é construído para criar uma atmosfera de sedução e hipnose antes da tragédia final.
1: Ah, lindo. O Quinault e o Lully são creditados como os criadores desse gênero chamado tragédie lyrique, né? Ou tragédie en musique, tragédia musical ou tragédia lírica, e uma grande parte disso foi a mistura entre o balé e a ópera, e esse estilo do recitar cantando à la francesa, e não tanto à la italiana, né? E esse trunfo, esse texto do Quinault é perfeito, não falta nada, não sobra nada, é um texto absolutamente perfeito. Ele conta tudo que a gente precisa saber sobre a psicologia, e neste momento da história, Armide já sabe que deu ruim. Porque se tem uma coisa... Por um momento eu gostaria que todos nós suprimíssemos as nossas crenças e descrenças, e vamos brincar de acreditar que existe uma magia, um feitiço, porque a gente tem que entrar na jogada da história, né? Se a gente acredita que existe um feitiço e a gente está apaixonado por uma pessoa e a gente lança um feitiço sobre ela para que ela se apaixone por nós, em algum momento a gente entende que aquela pessoa só está conosco por causa desse feitiço. E não existe coisa mais miserável que isso. O toque daquela pessoa é vazio. O olhar daquela pessoa é vazio. Ela está enfeitiçada. E aqui Armide já sabe que as coisas não estão bem. Os cavaleiros estão chegando em direção ao seu palácio, estão cercando, foram enfeitiçados por Melícia, pela outra, que são essas damas, que são demônios disfarçados, né? São demônias disfarçadas, e vão atraí-los com muito sexo, mas com muita sensualidade. E aqui o Renaud está absolutamente... nessa cena quase sonambulística, porque ele está nesse êxtase entre o sonho e a realidade. Ela o enfeitiça de tal maneira que ele não consegue mais saber se, onde ele está, por que ele está, e esse feitiço só vai ser quebrado depois quando o escudo de um dos guerreiros bate no olho dele com a luz do metal. E a luz do metal é fria, não é? É a frieza dessa religiosidade que tira desse, do sonâmbulo do amor. Esse momento da Passacaglia é um momento em que o ballet é, tem a sua maior exuberância nessa ópera. Uma Passacaglia, para quem não é familiar com o ritmo, é uma dança, mas, e ela é uma dança ternária, né? Ela tem três tempos, assim como uma valsa. Um, dois, três, um, dois, três. E aqui esse tempo é deslocado. Pam, pam, pari, pam, tati. Tarararanta. Extremamente melancólico, extremamente triste. Ele nos conta que, apesar de ser essa dança infinita, é uma dança muito melancólica, porque nada daquilo é real. Eu tenho tatuado no meu braço esse texto, pelo menos uma parte desse texto, que o texto é muito grande, é, quando esse amante afortunado, que é um espírito encantado por Armid para enfeitiçar o Lully, desculpe, para enfeitiçar o Renaud, é, está dizendo assim: olha, os prazeres escolheram por asilo esse lugar agradável e tranquilo, que é um lugar feito para os amantes se apaixonarem. E aí ele vai dizer: olha, se amar fosse tão ruim, os passarinhos não ficavam cantando tanto tempo. E aí ele termina dizendo: olha, amantes, aproveitem a primavera dos dias, porque logo o inverno chega e aí tudo se acaba. Ou seja, esse pedacinho de poesia está nos contando a história inteira. Está nos dizendo que esse inverno brevemente vai acabar, de forma muito catastrófica para Armid. Ela termina com seu império todo com fogo no seu palácio. O Renaud a deixa no chão, jogada de arrasto. E aquilo tudo nada mais faz sentido para ela. Embora seja um final um tanto quanto aberto, e a encenação do Berrin, que foi quem fez primeiro, era cheia dos maquinários, como você bem comentou, cheia dos maquinários. O Berrin, inclusive, ele fez tapeçarias, fez mobiliários para a corte do Luís XIV. O grande navio do Luís XIV era decorado pelo

0: rítmico que é criado pelo Lully na Passacaglia se leva para esse texto, para essa parte do amante, e o coro vai responder pontuando o que ele está falando poeticamente.
1: Que lindo tudo isso. Vamos ouvir então agora a Passacaglia e Le plaisir ont choisi Brasil, da ópera Armide de Jean-Baptiste Lully, na versão do ensemble Les Talents Lyriques, com o tenor Cyril Ovity e o coro de câmara de Namur, sobre a regência de Christophe Rousset.

0: Você está ouvindo o programa Uma Ópera por Semana, da Rádio da Universidade. Acabamos de ouvir a Passacaille e Le Plaisir en choisi pour Asile, da ópera Armide, de Jean-Baptiste Lully. Lucas, muito obrigada pela tua participação no programa Uma Ópera por Semana, da Rádio da Universidade.
1: Eu que agradeço, foi um grande prazer, uma grande alegria estar aqui. Espero voltar outras vezes, espero que o público goste. Eu queria deixar um abraço especial, só que não deixo mencionado, que na nossa versão de 2022, quem fez o regisseur, que seria o diretor, mas é um pouco mais que isso na tradição francesa, e a gente manteve, foi Marcelo Marques, um querido e, para mim, o maior entendedor de Armide do Brasil. Então eu queria deixar um abraço para ele em homenagem também, e agradecer a você pelo convite, por ter me recebido com tanto carinho para falar desse assunto que eu amo, e gostaria de voltar mais vezes, porque me senti muito bem aqui. Obrigado.
0: E eu que espero que tu voltes muitas vezes, porque foi realmente muito interessante, né, toda a conversa, e tomara que a gente consiga organizar, que tu venhas a Porto Alegre outras vezes, para a gente poder bater mais papo sobre outras óperas.
1: Eu virei, com certeza.
0: Então, a gravação de Armide de Jean-Baptiste Lully, que ouviremos agora, conta com as performances da soprano Marie Adeline Henry, como Armide, do tenor Antônio Figueroa, como Renaud, da soprano Judith Van Hooy, como Glória, da mezzo-soprano Marie-Claude Chapuis, como a Sabedoria, do baritenor Marc Moyon, como o Ódio, do baixo barítono Douglas Williams, como Hydrao, do tenor Cyril Ovity, como Cavaleiro Dinamarquês, e do baixo barítono Etienne Bazola, como Ubald. Com o ensemble Le Talon Lyrique e o coro de Câmara de Namur, sob a regência de Christophe Rousset. Agradecemos ao Luiz Carlos Fogassi, operador responsável pela técnica. Lembramos que você poderá ouvir novamente o programa no site urgs.br/rádio e também no Spotify. Antes do início da ação dramática principal da tragédia, em um palácio, as figuras alegóricas da glória e da sabedoria entoam louvores e celebram o domínio sábio e vitorioso de um rei não nomeado, uma clara homenagem a Luís XIV, fazendo referências a um monstro que ele havia derrotado, simbolizando a heresia do protestantismo. Neste momento de exaltação, que culmina em coros e um balé de celebração, é estabelecido o tom majestoso e grandioso da ópera que virá a seguir.

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Acabamos de ouvir o prólogo da ópera Armide de Jean-Baptiste Lully. O primeiro ato se desenrola em uma praça central de Damasco, onde as acompanhantes de Armide louvam seus sucessos, mas a feiticeira expressa profunda frustração e obsessão por não ter subjugado o invencível Renaud. Quando seu tio, o rei Drahot, sugere que ela escolha um marido, Armide declara que se entregará apenas àquele que derrotar seu grande inimigo. Em meio a uma celebração com danças e coros, em glória à princesa, o guarda Arront chega gravemente ferido para anunciar que os escravos cristãos foram libertados por Renaud, transformando o clima de festa em fúria, e Armide e Drahot juram vingança. No intenso duo, poursuivons jusqu'au trépas.

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Acabamos de ouvir o primeiro ato da ópera Armide de Jean-Baptiste Lully. No segundo ato, a ação se transfere para um campo verdejante, atravessado por um rio, onde Renaud, banido do acampamento cristão, despede-se de seu companheiro Artemidor e canta seu desprezo pela beleza de Armide, maravilhando-se com a natureza na famosa Air du Sommeil. Hydrao e Armide invocam espíritos malignos que, disfarçados de ninfas e pastores, encantam e adormecem o herói com guirlandas de flores. Impaciente por vingança, Armide se aproxima com um punhal, mas ao vê-lo indefeso, sua fúria cede lugar a uma paixão avassaladora. Sentindo-se exaltada e envergonhada por essa fraqueza, ela ordena que os demônios o transportem para os confins do universo.

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Acabamos de ouvir o segundo ato da ópera Armide, de Jean-Baptiste Lully. O terceiro ato revela o isolamento de Armide em um local deserto, onde ela sofre por saber que Renaud só a ama devido à força de seus sortilégios, expressando sua angústia e ferida no orgulho. Desesperada para se libertar dessa paixão que a degrada, a feiticeira invoca os espíritos malignos na área Venez, Venez, en implacable. O ódio atende ao chamado e inicia o ritual para expulsar o amor de seu coração. Mas Armide, incapaz de suportar a ideia de não amar Renaud, interrompe o feitiço e expulsa a entidade. Antes de desaparecer, o ódio lança a terrível profecia de que o herói inevitavelmente a trairá e a abandonará.

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Acabamos de ouvir o terceiro ato da ópera Armide de Jean-Baptiste Lully. No quarto ato, o foco recai sobre o Bald e o cavaleiro dinamarquês, que atravessam um deserto atemorizante enfrentando monstros na missão de resgatar Renaud. Armide transforma o ambiente em uma pradaria verdejante e envia demônios disfarçados como as amadas dos guerreiros para seduzi-los. Divididos entre as ilusões perigosas do desejo e a firmeza de seu dever, os cavaleiros utilizam um cetro de ouro e um escudo de diamantes mágicos para dissipar as miragens, como evidenciado na área C'est que l'amour a des charmants, compreendendo que todas as ilusões amorosas ali são ameaças e fogem vitoriosos das tentações.

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Acabamos de ouvir o quarto ato da ópera Armide, de Jean-Baptiste Lully. O quinto e último ato se passa no Palácio Encantado de Armide, onde ela e Renaud trocam juras apaixonadas. Assombrada por obscuros pressentimentos, Armide deixa o amado sendo entretido por uma longa passacaia, dançada por prazeres e os demônios disfarçados de amantes felizes, e retira-se para consultar os espíritos. Em sua ausência, Ubaldi e o cavaleiro dinamarquês chegam, apresentam um escudo de diamante a Renaud e quebram o feitiço, despertando no herói a vergonha de sua fraqueza e o chamado da glória. Armide retorna a tempo de vê-lo tentar fugir e explode em súplicas desesperadas, mas o herói parte impulsionado pelo dever. Deixada sozinha, a feiticeira entrega-se à fúria e à agonia absoluta. Em seu célebre monólogo final, Le perfide Renaud ma fuit, ordenando aos demônios que destruam o próprio castelo enquanto tudo desaba ao seu redor.

0: Acabamos de ouvir o quinto e último ato da ópera Armide, de Jean-Baptiste Lully. O programa Uma Ópera por Semana volta no próximo domingo às 15 horas, aqui pelos 1080m, na Rádio da Universidade. Esperamos que tenham gostado. Até semana que vem.
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Boa tarde, queridos ouvintes. Eu me chamo Clara Graziola e sou bolsista de locução da Rádio da Universidade. Para a programação de hoje, vamos seguir acompanhando a seleção musical de Cláudio Remião. Na técnica comigo está Cleiton Lopes e Luiz Fogassi. Quinteto de cordas número 6, em Mi bemol maior, Kehl 614, composto por Wolfgang Amadeus Mozart. A interpretação é de Arthur Grumiu no violino 1, Arpad Geret no violino 2, Jorge Janzer na viola 1, Max Lesuart na viola 2 e Eva Chaco no violoncelo. Movimentos: Allegro di molto, Andante, Minueto Allegretto, Allegro.

0: Quinteto de cordas número 6, em Mi bemol maior, Kehl 614, composto por Wolfgang Amadeus Mozart. A interpretação é de Arthur Grumiu no violino 1, Arpad Geret no violino 2, Jorge Janzer na viola 1, Max Lesuart na viola 2 e Eva Chaco no violoncelo. Movimentos: Allegro di molto, Andante, Minueto Allegretto, Allegro.
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0: Três Romances, Opus 28, composição para piano de Robert Schumann, com a interpretação de Maria João Pires, no piano.

0: Três Romances, Opus 28, composição para piano de Robert Schumann, com a interpretação de Maria João Pires, no piano.
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0: Versão para flauta e orquestra do concerto para violino, composto por Aram Khachaturian e interpretado por Patrick Galois na flauta, junto da Orquestra Filarmônia de Londres, sob a direção de Ion Marin. Movimentos: Allegro com firmeza, Andante sostenuto, Allegro vivace.

0: Versão para flauta e orquestra do concerto para violino, composto por Aram Khachaturian e interpretado por Patrick Galois na flauta, junto da Orquestra Filarmônia de Londres, sob a direção de Ion Marin. Movimentos: Allegro com firmeza, Andante sostenuto, Allegro vivace.
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0: Peças para piano, Opus 72, compostas por Pyotr Ilitch Tchaikovsky e interpretadas por Mikhail Pletnev no piano.

0: Peças para piano, opus 72, compostas por Pyotr Ilitch Tchaikovsky e interpretadas por Mikhail Pletnev no piano.
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0: Sinfonia número 2, em Mi bemol maior, opus 63, composta por Edward Elgar e interpretada pela Orquestra Filarmônica Real de Londres, sob a direção de Yehudi Menuhin. Movimentos: Allegro vivace e nobilmente, Larghetto, Rondò presto, Moderato e maestoso.